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7: Boa noite, são 20 horas em Joanesburgo. Damos início a mais uma edição do Cladoscópio, seu programa diário de notícias e análises aqui no Canal África. Estamos em direto dos nossos estúdios ao Campac, prontos para lhe trazer as informações mais relevantes do continente africano e do panorama internacional. Pode acompanhar-nos em direto através do nosso site www.channelafrica.co.za. Eu sou Maria Massa, estarei consigo durante a próxima hora trazendo-lhe os principais acontecimentos de atualidade. Vamos aqui conferir os principais destaques das notícias de hoje. Gana repatria centenas de cidadãos da África do Sul após receio de violência xenófoba e República Democrática do Congo reforça medidas sanitárias no leste do país. Fica-se aqui com Joia Balá a apresentar os destaques das principais notícias de hoje.
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9: Boa noite, vamos às notícias. Um voo com cerca de 300 cidadãos ganeses repatriados da África do Sul aterrou em Accra, no meio de receios relacionados com um possível aumento da violência xenófoba naquele país. O governo do Ghana organizou o voo a partir de Joanesburgo depois dos recentes protestos contra a imigração ilegal em várias zonas sul-africanas. As autoridades ganesas indicam que novas partidas deverão acontecer nos próximos dias, numa altura em que mais de 800 cidadãos já solicitaram repatriamento voluntário. O alto comissário do Ghana dizia na África do Sul, Benjamin Kwashi, apelou às autoridades sul-africanas para adotarem medidas firmes contra atos de violência xenófoba.
10: I believe that if state institutions were able to, you know, stamp their foot down, you've heard of demonstrators.
9: Acredito que se as instituições do Estado tivessem atuado com maior firmeza, não teríamos assistido a manifestantes a dirigirem insultos e ataques verbais contra estrangeiros neste país. Precisamos de mudar esta narrativa e promover uma cultura de acolhimento e respeito pelos nossos cidadãos e pelas comunidades migrantes.
10: All sort of unprintable things against foreigners in this country. I think we need to change that narrative.
9: As autoridades da República Democrática do Congo suspenderam todos os voos para a cidade de Bunia, no leste do país, numa tentativa de conter

0: propagação do vírus Ebola. A decisão foi anunciada pelo Ministério dos Transportes e Comunicações e afeta todo o tráfego aéreo de entrada e saída da capital da província de Ituri. As autoridades sanitárias continuam a monitorizar a evolução do surto, enquanto reforçam as medidas de prevenção na região afetada. A repórter Maria Monsalmo acompanha os desenvolvimentos.
1: Apesar das restrições impostas, Kinshasa mantém algumas exceções para voos humanitários, médicos e de emergência, mediante autorização especial das autoridades competentes. A medida pretende assegurar a continuidade de operações essenciais, incluindo o transporte de equipas médicas, ajuda humanitária e bens de primeira necessidade. Maria Monsalmo, Channel Africa News.
0: O presidente da Comissão Eleitoral Independente da África do Sul, Moussou Dumoépia, apelou aos líderes políticos, aos meios de comunicação social e à sociedade civil para defenderem a credibilidade das eleições no país. Moépia discursava durante o lançamento da campanha de comunicação para as eleições municipais de 2026, realizado em Midrand, na província de Gauteng. As declarações surgem depois das eleições nacionais e provinciais de 2024, marcadas por acusações de irregularidades apresentadas por vários partidos políticos. O Gabinete das Nações Unidas para a Coordenação de Assuntos Humanitários vai disponibilizar cerca de US$1,9 milhões para apoiar a resposta à cólera em Moçambique. O financiamento faz parte do novo plano de resposta preventiva das Nações Unidas para enfrentar surtos da doença no país. Entre 2022 e 2024, Moçambique registrou mais de 48 mil casos de cólera em 93 distritos, no maior surto das últimas duas décadas. A resposta será coordenada conjuntamente pela Unicef, OMS, OCHA e pelas autoridades moçambicanas. E para fechar, o presidente ugandense Yoweri Museveni apresentou um novo gabinete marcado pela continuidade política e pelo equilíbrio regional. Entre as principais figuras mantidas no executivo estão a vice-presidente Jessica Lupo e a primeira-ministra Robina Nabanja. Apesar das expectativas em torno da entrada de tecnocratas mais jovens e de novas figuras políticas, a composição final do governo revela uma aposta na estabilidade e na manutenção do atual controlo político do poder. E desta colocamos o ponto final às notícias de política. Fique ligado ao Kaleidoscópio aqui no canal África.
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3: Muito obrigado, Sr. João Ebalá. E vamos agora aos destaques desportivos. Boa noite, Sr. Venâncio. O que é que temos hoje para a página desportiva?
4: Boa noite, Mariamo. Saudações aos nossos estimados ouvintes. O principal destaque desta edição vai para a Seleção Nacional de Moçambique, que iniciou os trabalhos de preparação para os jogos amigáveis da data FIFA frente às seleções de Oman e da Indonésia, marcados para os dias 7 e 9 de junho em Jacarta. A Seleção Nacional de Cabo Verde realizou esta terça-feira em Portugal o segundo treino de preparação para o Mundial de 2026. Estarei consigo às 20 e 30 minutos para o desenvolvimento destas e outras notícias do mundo desportivo. Até já.
3: Obrigada, Sr. Venâncio. E dando continuidade à nossa página das atualidades, nossos ouvintes podem enviar seus comentários e perguntas para o nosso WhatsApp número +27 64 801 4724. 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
3: E bem-vindos à nossa página das atualidades. E a Organização Mundial da Saúde apelou nesta quarta-feira a um cessar-fogo imediato no leste da República Democrática do Congo para tentar conter a propagação do Ebola numa região afetada pela violência armada. A epidemia já provocou mais de 900 casos suspeitos ou confirmados e cerca de 220 mortos, enquanto os confrontos continuam a dificultar o trabalho das equipas médicas no terreno. Jacob Tivane reporta.
10: O diretor-geral da OMS, Tedros Adhanom Ghebreyesus, alertou que não é possível criar confiança junto das comunidades nem isolar os doentes enquanto caem bombas. O responsável pediu às Forças Armadas e aos grupos rebeldes que garantam acesso seguro e permanente às equipas de saúde nas províncias de Ituri, Kivu do Norte e Kivu do Sul. Segundo a organização, os confrontos armados estão a provocar deslocações massivas de populações, aumentando o risco de propagação da doença para campos sobrelotados. A OMS alerta ainda que os ataques contra unidades sanitárias dificultam o rastreio de casos e o acompanhamento de contactos. A atual epidemia é provocada por uma nova estirpe de vírus conhecida como Ebola Budibagio, para a qual não existem vacinas nem tratamentos específicos. A taxa de mortalidade pode variar entre 30% e 50%. A República Democrática do Congo enfrenta regularmente surtos de ébola, mas a combinação entre conflito armado e crise sanitária está a agravar o cenário atual, descrito pela OMS como uma colisão catastrófica entre doença e guerra. Reportando para a China Africa News, Jacob Ntivane.
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11: Agradeço ao doutor por apontar essas falhas no modelo de financiamento atual. Acho que a realidade é que, se considerarmos o crescimento económico, sabemos que é melhor para alguns do que para outros. Como é possível que uma pessoa, que provavelmente em janeiro do ano que vem será um trilionário da África do Sul, tenha uma riqueza 3 vezes maior que a da própria África do Sul? Mas são exatamente esses tipos de estruturas que levam a essa situação. E enquanto não conseguirmos mudar fundamentalmente a forma como isso funciona, sempre estaremos nessa posição. Os bancos de desenvolvimento, na minha opinião, são muito influenciados pela atual estrutura financeira mundial. A maioria desses bancos foi criada para agir de forma diferente. E acho que isso exige uma liderança mais radical.
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3: E a África do Sul volta a enfrentar um clima de tensão em torno da imigração ilegal, numa altura em que continuam manifestações contra estrangeiros indocumentados e decorrem operações de repatriamento de cidadãos ganeses. As autoridades sul-africanas afirmam que apenas 10 dos cerca de 300 ganeses inscritos para repatriamento estavam em situação legal no país. Parlamento, o presidente Cyril Ramaphosa deverá apresentar na próxima Cimeira da União Africana uma proposta de Pacto Continental sobre Migração. O debate reacende preocupações sobre segurança, política migratória, xenofobia e relações diplomáticas no continente africano. E para analisar o impacto do aumento das manifestações anti-imigração na África do Sul, falamos com o Dr. Fredson Guilengue, analista político moçambicano.
12: Eu acho que essas manifestações acontecem num contexto concreto. É um contexto de aumento da criminalidade, é um contexto de aumento do desemprego, é um contexto de aumento da desigualdade, é um contexto de aproximação de eleições locais. Geralmente, o período de eleições na África do Sul tem sido acompanhado por discursos em volta dessas questões de emprego, da desigualdade social, econômica, etc. Isto é a nível doméstico. A nível internacional, nós notamos também aumento dos discursos da extrema-direita profundamente nacionalista, eu diria também. Vemos agora nos Estados Unidos da América também o governo de Trump muito agressivo em relação aos imigrantes. Aliás, devo dizer, depois de ter começado com essa narrativa de imigrantes ilegais, agora Trump já abre uma frente até à imigração legal. Portanto, é um risco que a África do Sul também corre. Portanto, há um aumento, como eu dizia, dessas narrativas anti-imigração ao nível global, na Europa Ocidental, inclusive. Portanto, é um contexto, infelizmente, bastante favorável para o florescimento desses discursos de ódio e de divisionismo.
10: Ilustre, e até que ponto a questão da imigração ilegal pode estar a ser influenciada pelo contexto político interno, sobretudo com as eleições locais previstas para novembro?
12: Eu penso que isto é muito claro. Veja, por exemplo, que o movimento mais, eu diríamos assim, famoso anteriormente a este March and March era o movimento chamado Dudula. Dudula, logo a seguir, já próximas eleições gerais de 2024, se a memória não me falha, registra-se como partido político, portanto, mostrando claramente que a intenção final era o acesso ao poder político. E hoje assistimos também, Herman Mashaba disse recentemente que aventa a possibilidade de ir buscar a líder deste movimento atual, March and March, a senhora Zuma, para fazer parte do seu partido também. Portanto, o Action SA. O próprio Herman Mashaba, que é o presidente do Action SA e era anteriormente o presidente, não é, o líder do município de Johannesburg, portanto, também catapultou a sua carreira política em volta dessas questões de xenofobia, discursos anti-imigratórios, etc. Portanto, há evidências claríssimas aqui de que o momento pré-eleitoral esteja a criar condições para que esses partidos, esses indivíduos com inclinação profundamente nacionalista, profundamente separatista e xenófoba, encontrem espaço para tentar explorar as divisões sociais, para tentar explorar as diferenças da sociedade e catapultar a partir daí os seus objetivos políticos. Portanto, há, creio eu, um objetivo político concreto dessa gente.
10: O governo sul-africano tem defendido a necessidade de combater a imigração ilegal, mas também condenado ataques contra estrangeiros. Há um equilíbrio claro entre segurança e direitos humanos?
12: Não há equilíbrio claro entre segurança e direitos humanos, nem sequer há uma mensagem clara alinhada com a ação por parte do governo sul-africano em relação a essa temática. Vamos começar pela contradição entre a prática e o discurso. Por um lado, o discurso de cima, do presidente Ramaphosa, tem sido um discurso condenatório. Nós somos africanos, é preciso ter cuidado, vamos acolher os outros concidadãos africanos legalmente, etc, etc. Mas, por outro lado, a ação do Estado tem sido diferente. Há cada vez mais restrições à obtenção de vistos de trabalho na África do Sul. Cada dia se torna mais difícil a regularização da situação de imigração. Portanto, há mudanças na lei. Foi criada uma polícia de fronteira nova para lidar com essas questões de imigração. Portanto, a percentagem de indivíduos deportados, supostamente, por estarem na África do Sul ilegalmente, cresceu 50%. Portanto, tudo isso alinhado com o discurso e com essas narrativas de que, de facto, a África do Sul está sob ataque de imigrantes ilegais. Portanto, quando, por um lado, há um discurso condenatório, a prática do Estado tem sido de refinar ainda mais os processos impeditórios à permanência no país legalmente. Agora, por outro lado, portanto, tem a questão da proteção de direitos humanos. Isso também não acontece. Estas vítimas têm dito várias vezes que esses atacantes ou esses agressores têm tido o suporte da polícia. E isso é recorrente. A cada ataque, portanto, a ação da polícia tem sido vista mais como estando a proteger os atacantes, ao contrário de proteger as vítimas. Porque isto é muito evidente, é muito claro. A lei sul-africana não permite questões de vigilantismo como isto. Portanto, na África do Sul, por lei, não é permitido que um cidadão qualquer possa interpelar um outro cidadão e exigir a documentação, portanto, obrigar o fechamento do comércio, etc., bloquear a livre circulação de pessoas e bens, bloquear o acesso à saúde, bloquear o acesso à educação, até de menores, etc. Mas isso tudo tem sido feito, essas violações de direitos humanos têm sido feitas com o Estado ali a assistir, e não conhecemos um indivíduo sequer hoje que tenha sido condenado por ter violado os direitos humanos dos outros. Portanto, penso que é exigível muito mais do Estado sul-africano. Olha, como dissemos de outra vez, não importa se as pessoas estejam ou não na África do Sul de forma legal, os indivíduos continuam tendo direitos humanos e é preciso que os seus direitos sejam respeitados.
10: E que impacto diplomático pode ter o repatriamento de cidadãos ganeses e a forma como esta questão está a ser conduzida pelas autoridades sul-africanas?
12: Eu penso que o impacto diplomático já está aí. Há um embaraço diplomático muito grande que isso está a causar para a África do Sul. A imagem que a África do Sul está a transmitir para o mundo, uma terra que, aliás, que o próprio presidente Ramaphosa fez referência a isso quando disse que a nossa liberdade foi conquistada também com o apoio dos outros países, incluindo os países africanos, e era preciso reconhecer esse apoio. Portanto, a África do Sul aparece na imagem dos outros países africanos, não só, como uma tal nação ingrata. Portanto, da nação do arco-íris, a terra de Nelson Mandela, em que todos nós unimos para lutar pela sua defesa, para lutar contra o racismo e contra o apartheid, hoje começa a ser visto como uma nação ingrata que não reconhece o seu próprio passado, no sentido de que não reconhece o papel que as outras nações desempenharam para o alcance da sua própria democracia. Portanto, há embaraços diplomáticos. Vimos no Dia da África algumas nações que boicotaram a presença nas cerimônias oficiais, portanto, mostrando essa insatisfação, esse desapontamento em relação ao Estado sul-africano, e é possível que lá nos bastidores haja um e outro embaraço que tem.
3: E a ficar para trás, Dr. Fredson Guilengue, analista político moçambicano, falando ao Canal África a partir da cidade de Joanesburgo, África do Sul.
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3: A literatura africana tem atravessado fronteiras e conquistado novos leitores graças ao trabalho de investigadores, escritores e tradutores comprometidos com o diálogo entre culturas. Entre esses nomes destaca-se Dr. João Chang, escritor académico e investigador chinês apaixonado pela literatura africana da língua portuguesa. Nascido em setembro de 1984 na província chinesa de Henan, Dr. João Chang construiu uma carreira marcada pela promoção da cultura africana na China, sobretudo através da tradução de importantes obras angolanas para mandarim. Entre os autores traduzidos por si encontra-se José Londino Vieira, Pepe Tela, Manuel Rui e Oscar Ribas. A tradução da obra Luanda representa um marco importante na aproximação cultural entre Angola e a China. Publicado originalmente em português, enquanto o autor se encontrava preso, o livro retrata a dura realidade dos mosseques de Luanda nas décadas de 1940 e 1950, valorizando a oralidade e a identidade angolana. E nesta entrevista vamos conversar com o Dr. João Chang sobre literatura africana, tradução, intercâmbio cultural e os desafios de levar autores lusófonos africanos ao público chinês. Muito boa noite, Dr. Chang. Bem-vindo aqui ao programa.
13: Muito boa noite para todos os ouvintes do rádio. Muito obrigado.
3: Dr. Chang, como é que...
13: Sou João Chang. Sou João Chang, escritor e académico. Também sou tradutor das obras literárias portuguesas. Já é texto, porque minha tradução sobre os literatura portuguesa desde 2011.
3: Sim, doutor, como é que nasceu o seu interesse pela literatura africana de língua portuguesa?
13: A dizer a verdade, cada pessoa tem sua própria vida, né? Cheguei em Angola em 2009. Ao início, quando chegamos aqui, nós queremos ler algumas. Como todo mundo sabe, a comunidade chinesa em Angola tem muita gente, né? Mais ou menos 60 mil habitantes chineses que moram aqui. Nós queremos ler alguns livros sobre Angola, mas não tem nenhum. Por isso, no 2015, é traduzido o primeiro livro angolano. Chama, é uma biografia do ex-presidente de Angola, Dr. António Agostinho Neto. A biografia dele chama Uma Vida Sem Trégua. É, traduzido esse livro. Porque, principalmente, nós queremos ler, levar algumas, não só de, quando chegamos na África, não só para ganhar os dinheiros, né? Por isso, estou muito interessante sobre a literatura angolana. Não só angolana, porque moçambicanos também. Mais importante, por meu professor angolano, chama Conceição Cristóvão. Ele guiar-me para fazer tradução às obras literárias de angolanos. Por exemplo, tem contos, tem romances, yeah, tem ficções também.
3: Sim, e o que é que motivou a traduzir a obra Luanda de, para mandarim?
13: A dizer a verdade, adoro muito o Dr. Luandino Rivera, porque não só por obra literária dele, se o senhor tem oportunidade de poder ler as obras ou biografia dele e conhecer o conto infantil dele, o senhor também tem vai irá adorar o carácter humano dele, porque todo mundo a dizer a verdade, entre todas as obras literárias, especialmente na época de colônia, o livro do Luanda, nós podemos ler, pode conseguir primeiro os contos, história de Angola. Mais importante, através desta obra, também é um símbolo, é um nível, um símbolo da literatura contemporânea de Angola. Mais importante, através deste livro, nós podemos conhecer uma imagem na época de colônia dos povos angolanos. Por isso, primeiro eu elegi traduzir este livro.
3: Sim, sim. E quais foram os maiores desafios linguísticos e culturais na tradução da escrita de José Luandino, marcada pela oralidade e pelos universos dos mussecas?
13: Sim, sim. Sim, como todo mundo sabe, em países africanos tem muitos idiomas locais, não é? Como Angola tem idioma de Kimbundu, né? Tem Lingala, tem Umbundu, como Moçambique também tem Sangana, estes idiomas. Porque nas obras de Dr. Luandino Rivera, porque ele nasceu em Portugal, mas tem três anos. Iniciar a morar em Luanda e Benguela. Luanda tem um idioma chamado Kimbundu, é um idioma local de Angola. Por isso, ele com frequência utiliza as palavras de Kimbundu para escrever na obra dele. Por isso, como um estrangeiro, né, um asiático, como traduzir bom e conhecer melhor do sentimento de cada letra, vou precisar pedir apoio dos meus professores locais. Por isso, o idioma local é um grande para mim.
3: Sim, entre as obras africanas que te traduziu, existe alguma que o tenha marcado particularmente e porquê?
13: Por exemplo, no 2013, é traduzido a obra do Dr. Miyakoto, escritor da escritor de moçambicano, né? Ele tem algumas obras, por exemplo, aquele Terra de Sonâmbula. Ele tem escrito uma palavra que se chama matimati, se em utilizar a língua de Sangana, significa água, na zona de água. Se nós conhecemos mal, só traduzir em pronunciação, só traduzir matimati, mas os leitores não conseguirem entender melhor o sentimento do escritor. Por isso, para nós, tem que primeiro, felizmente, esses escritores também sou meu professor, também é amigo, porque quando tenho algumas dúvidas ou alguns problemas, eu com frequência mandar mensagem, mandar e-mail para pedir apoio deles. Eles podem explicar bem para mim.
3: Como é que têm os leitores chineses recebido autores angolanos como Pepe Tela, Manuel Rui e Luís Bernardo Onuana?
13: A dizer a verdade, agora não tem muitas obras literárias angolanas publicadas em China. Luanda é uma obra lançamento, porque no dia 6 de junho vamos lançar este livro em Luanda. Porque agora publicar um livro literária angolana em China é muito complicado, porque não tem muitos leitores. Está interessante sobre literatura, porque Angola é um país grande na África, mas em China pouca gente conhece este país. Por isso, nós elegimos lançar este livro em Luanda. Mas Luanda também tem mais uma comunidade de 30 mil habitantes, né? Por isso, eu quero primeiro apresentar esta obra. Mas, no 2015, é traduzido a obra do Dr. Antônio Agostinho Neto. Este livro vende muito bom. Infelizmente, naquele momento, só imprimimos 3 mil a 4 mil exemplares. Já passou quase 11 anos, esse livro já não consegui comprar mais na internet. E no 2018, nós publicamos o livro do Doutor Oscar Rivas, também um grande escritor de Angola. Ele tem uma obra literária chamada Wanga, significa feitiço. Também já é traduzido e publicado na China. Também tem o livro do meu professor, chama Jacinto Lemos. Ele tem três obras, uma chama Tívida da Peixeira. É um livro muito interessante. Muito interessante. E outra chama O Pano da Pele Mabunda, também. Por isso eu recomendei estes livros para os leitores chineses. Eles têm muito interessante, porque os escritores africanos sabem como contar a história. É diferente que os escritores europeus ou americanos, porque eles, com frequência, utilizam as letras, tecnologias de letras, tecnologias de refrases para lavar o pensamento dos leitores. Mas melhores escritores, melhores contadores são escritores africanos.
3: Sim, doutor Xanga. Enquanto escritora investigadora, que visão tem sobre o futuro da cooperação cultural entre os países africanos lusófonos e a China?
13: Sim, porque, por exemplo, agora as obras do Dr. Miyakoto já publicou. Por exemplo, Jerusalém e Terra Sonâmbula é uma grande obra. E também o Dr. Aqualusa. Aqualusa, o livro dele também publicou na China. Por isso, me parece que os escritores moçambicanos é mais famoso em China, né? Mais famoso, porque Angola parece um país. O Ministério da Cultura sempre participar muitas conferências internacionais, mas nunca promover cultura própria para fora. Por isso, é uma dificuldade para promover a fama de escritores angolanos em China ou em asiáticos. Minha opinião é, atualmente, fama do escritor Miyakoto e Aqualusa em China é mais. Não posso dizer que é popular, mas já tem conhecimento, pelo menos. E doutor do Luandino Rivera, porque ele no país este lusófono é muito famoso, não é? Como um grande pensador, não é? Porque o escritor Miyakoto também fala muitas vezes, diz que. Luandino Rivera também como o Maguia, o professor dele. Por isso, tecnologias escrito é muito interessante. Por isso, quando nós apresentamos as obras de escritores africanos, também temos que elegir qual escritor tem boa fortuna, né? Porque quando ele tem conseguir mais melhor fama, boa fama, também pode atrair mais leitores chineses.
3: Muitíssimo obrigado, Dr. Chang, pela sua participação aqui e continuação de uma boa noite para si.
13: Muito obrigado. Estamos juntos.
3: E estas foram as palavras do Dr. João Chang, escritor, académico e investigador chinês, falando-vos a partir da cidade de Luanda, Angola. E fica-se aqui com Venâncio José com as notícias do desporto.
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4: Saudações desportivas. A Seleção Nacional de Powerlifting de Cabo Verde já não vai participar na primeira edição do Campeonato de Powerlifting da África Central, marcado para decorrer em Yaoundé, devido ao cancelamento dos voos. Segundo a Federação Cabo-Verdiana de Halterofilismo, a transportadora justificou a decisão com o aumento dos custos operacionais ligados ao preço do combustível. A Seleção Nacional de Cabo Verde realizou esta terça-feira em Portugal o segundo treino de preparação para o Mundial de 2026 e para o amigável frente à Seleção Nacional da Sérvia, marcado para domingo no estádio do Restelo, em Lisboa. O selecionador bobista contou já com as integrações de Carlos Santos, Kevin Pina e Gilson Benchimol nos trabalhos da equipa, segundo informou a Federação Cabo-Verdiana de Futebol. A Seleção Nacional de Moçambique iniciou os trabalhos de preparação para os amigáveis da data FIFA frente às seleções de Omar e da Indonésia, marcados para os dias 7 e 9 de junho em Jacarta. Sob o comando do selecionador Chiquinho Conde, os Mambas procuram fortalecer a equipa rumo aos próximos desafios internacionais, incluindo a qualificação para o CAN de 2027. Já a Seleção Nacional Sub-17 de Moçambique regressou ao país após a histórica participação no CAN da categoria, onde garantiu pela primeira vez a qualificação para o Mundial Sub-17, marcado para o Catar em novembro. Os mambinhas foram recebidos pelo ministro Kaifadine Manasse e integram o grupo D da competição, ao lado das seleções sub-17 da Coreia do Sul, do Equador e da Nova Caledônia. Para terminar, nos Estados Unidos da América, Shai Gilgeous-Alexander marcou 32 pontos e liderou o triunfo do Oklahoma City Thunder sobre os San Antonio Spurs por 127-114, deixando a equipa a uma vitória de regressar às finais da NBA. Apesar do início apagado, o canadiano recuperou e foi decisivo na reviravolta do Thunder, que fechou o jogo com vantagem de 3-2 na final da Conferência Oeste. Gilgeous Alexander brilhou especialmente na linha de lance livre, convertendo 16 dos 17 lançamentos tentados no quinto jogo da série.
14: Fizemos alguns ajustes depois do último jogo. Praticamente aplicamos apenas o que aprendemos. Isso é o que acontece com a equipa que quer melhorias em todos os jogos e definitivamente tivemos um bom jogo.
4: E assim concluímos a nossa página desportiva em língua portuguesa aqui no Canal África.
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3: E dando continuidade à nossa página das atualidades, os profissionais da comunicação social estatal de São Tomé e Príncipe ameaçam avançar para uma greve a partir do próximo dia 3 de junho devido ao atraso no pagamento da taxa audiovisual e as más condições de trabalho nos órgãos públicos de informação. Jacob Tivani reporta.
10: O pré-aviso foi apresentado ao governo pelo Sindicato dos Jornalistas e Técnicos da Comunicação Social após uma assembleia que reuniu profissionais da Rádio Nacional, da TVS e da STP Press. Os trabalhadores reivindicam que a taxa audiovisual atualmente cobrada através das faturas da empresa de água e eletricidade EMAI passe a ser integrada diretamente nos salários para evitar atrasos e garantir maior estabilidade financeira. Além das questões salariais, os profissionais denunciam o atraso no processo de migração do sistema analógico para o digital, sobretudo na televisão pública, a falta de equipamentos técnicos adequados e a necessidade de maior valorização da classe. Com a aproximação das eleições presidenciais marcadas para 19 de julho e das legislativas previstas para 27 de setembro, os jornalistas exigem também melhores condições logísticas, incluindo meios de transporte para assegurar uma cobertura eleitoral independente, sem dependência de partidos políticos ou candidatos. O sindicato acusa ainda o governo de incumprimento dos compromissos assumidos em negociações anteriores relacionadas com a taxa audiovisual, promoções profissionais e melhoria das condições laborais. Reportando para a Channel Africa News, Jacob Ntivane.
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3: E a recente aprovação da nova lei de combate à disseminação de informações falsas na Guiné-Bissau abriu um intenso debate público sobre os limites entre o combate à desinformação e a salvaguarda da liberdade de expressão. O diploma aprovado pelo Conselho Nacional de Transição pretende reforçar o combate ao cibercrime, às burlas digitais e à propagação de conteúdos falsos nas redes sociais, prevendo inclusive penas agravadas para casos com dimensão internacional. Nesta entrevista com António Nhanga, bastionário da Ordem dos Jornalistas da Guiné-Bissau, analisámos as implicações políticas, sociais e mediáticas da nova legislação.
17: É um pretexto que o Comando Militar arranjou para poder silenciar a imprensa ou silenciar as vozes mais críticas que pode haver no país. Essa que é a grande verdade sobre esse assunto. Não é questão de liberdade, é questão de combater, mas a forma de silenciar as vozes críticas que existem no país, quer na imprensa, quer nas redes sociais.
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3: A Guiné-Bissau volta a viver um momento de reajustamento político, com mais uma remodelação no governo de transição liderado por Horta Intá. As mudanças atingem setores estratégicos como negócios estrangeiros, justiça, ambiente e tesouro, numa altura em que o país se prepara para eleições gerais marcadas para dezembro deste ano. As alterações surgem também num contexto marcado pela transição iniciada após o golpe de Estado de novembro de 2025, levantando questões sobre a estabilidade política, governação e credibilidade do processo de transição. E para analisar as sucessivas nomeações e exonerações, ouvimos Ian Kuba Njai, deputado da Nação e membro do Boreal Político do PIGC.
18: Analisando bem a situação política atual na Guiné-Bissau, essa dita remodelação é igual a zero, uma vez que nenhuma alteração substancial com esta mini remodelação governamental aconteceu. Na verdade, a troca de peças na governação é ilegal. Significa pura e simplesmente que os titulares atuais, que são na sua maioria, antigos, desculpa a expressão, dirigentes do PSC, estão a ser jogados como bola de futebol e estão a ocupar cada vez mais lugares menos importantes na hierarquia dos ministérios que inicialmente ocupavam. Para dizer o quê? Para dizer que, efetivamente, para nós, PSC, para nós intelectuais, restrito ao PSC, essa remuneração não significa absolutamente nada. Demonstra, pelo contrário, que o PSC, os partidos que apoiaram o candidato vencedor nas eleições passadas, Dr. Fernando Dias da Costa, têm razão no sentido de que não é com traições, não é com mudanças de posição que o país pode avançar. O país poderá avançar só e só com respeito dos resultados eleitorais que o povo guineense manifestou nas urnas. Então, é para dizer que, para nós, essa dita remuneração é igual a zero.
10: Até que ponto estas mudanças podem ser vistas como uma tentativa de reforçar a credibilidade e a eficácia do governo de transição antes das eleições de dezembro?
18: Não, é ao contrário. É uma tentativa de desfazer-se. É tentativa da ditadura desfazer de antigos aliados, e sobretudo os aliados do PAIGC, que têm na mão. E então estão a tentar desfazer-se desses ministros do PAIGC, ou da ala do grupo da reflexão, etc. Mas não vai resultar em nada, porque são pessoas que caíram no descrédito geral e a sua substituição ou remodelação não muda nada na equação principal da luta para uma verdade eleitoral, que o povo já deu a sua voz, o povo guinense já se pronunciou, dando ao candidato do PAIGC, ao candidato independente Fernando Dias da Costa, a vitória nas eleições passadas, logo à primeira volta. Então, eu penso que em nada essas mudanças pressupõem alguma coisa para as eleições. Aliás, é para dizer que as eleições que os senhores jornalistas lá falaram, só eles que falam das eleições, é só eles que marcaram a data das eleições para 6 de dezembro, só eles. Isto não engaja ninguém, isso engaja a junta militar e os seus políticos acólitos. Não engaja ninguém, uma vez que para se marcar uma data das eleições, há toda uma cultura, há toda uma ciência como se faz, como é que se deve fazer essa marcação das eleições. Não se acorda um dia para outro dizer boa data e tal. Não, negocia essa data. Os partidos políticos são implicados na escolha de uma data consensual e só depois é que o presidente. Mas qual é o presidente? O presidente democraticamente eleito é que marca as eleições. Não é um presidente golpista, não é um presidente que ninguém sabe de onde saiu. Não. É um presidente democraticamente eleito, convoca as eleições de forma democrática, ouve os partidos políticos e depois marca-se a data. Essa aqui é a norma. Portanto, essa baralhada que estão a fazer é nada, reforça a opinião da gente. Não muda a opinião da maioria dos guineenses sobre a ilegitimidade da junta militar e dos governos que têm formado.
10: As alterações em pastas estratégicas como justiça e negócios estrangeiros podem ter impacto na relação da Guiné-Bissau com a comunidade internacional?
18: Eu julgo que não, porque à partida são ministros sem nenhuma legitimidade democrática. São ministros dos militares. Nenhum país que se respeita da comunidade internacional vai ver nessas mudanças como alguma coisa de novo.
3: E estas foram as palavras de Ian Kuba Njai, deputado da Nação e membro do Boreal Político do PIGC, falando-vos a partir da capital guineense, Bissau. E fica-se aqui com João Iabalá com as notícias de economia.
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0: Seguimos com a atualidade económica aqui no Canal África. O preço do petróleo registou uma queda nos mercados internacionais depois de terem surgido sinais de avanços nas negociações entre os Estados Unidos e o Irão. A imprensa iraniana noticia que Teherão recebeu uma versão preliminar, ainda não oficial, de um possível memorando de entendimento. O documento, que continua em fase de desenvolvimento, resulta de contactos indiretos entre as duas partes, com o Paquistão a assumir um papel de mediação nas conversações. Paman Gobad, da BBC, analisa o que poderá estar contido no documento.
19: They have 1 month to restore the shipping to the pre-war level and at the same
0: time. Tem 1 mês para estabelecer o transporte marítimo aos níveis anteriores à guerra, enquanto os Estados Unidos levantam o bloqueio naval imposto ao Irão. Este era o ponto mais sensível da crise, uma vez que o bloqueio do Estreito de Hormuz estava a afetar gravemente vários países, incluindo o Irão, os Estados Unidos e a economia mundial.
19: Many countries were suffering from this blockade of the Strait of Hormuz, including Iran and the United States and the world.
0: A empresa estatal zambiana Zambia Consolidated Copper Mines Investment Holdings anunciou uma parceria estratégica com o grupo chinês para recuperar uma antiga fábrica industrial de cal e cimento na região mineira do Cinturão do Cobre. O projeto contará com um investimento de cerca de $30 milhões por parte do Wonderful Group, que passará a deter 55% da empresa Ndola Lime. A Puma Energy anunciou planos para expandir a sua rede de abastecimento nas zonas rurais de Moçambique. A petrolífera pretende investir em novos postos de combustível, além de reforçar projetos ligados ao gás natural e à transição climática. O anúncio foi feito após o encontro entre o diretor executivo da empresa e o presidente moçambicano, Daniel Chapo, em Maputo, onde foram debatidas oportunidades de investimento no setor energético. E para fechar, vários dos principais bancos centrais do mundo estão a alargar os testes do projeto Agora, dizia uma iniciativa internacional dedicada aos pagamentos digitais. O projeto, coordenado pelo Banco de Compensações Internacionais, reúne mais de 40 bancos comerciais e instituições monetárias dos Estados Unidos, Europa e Ásia. O objetivo é tornar as transferências internacionais mais rápidas, menos dispendiosas e disponíveis a qualquer hora, através da utilização de moedas digitais e de depósitos bancários tokenizados. E com isto encerramos a nossa página econômica de hoje. Fique atento a mais novidades aqui no canal África.
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3: E depois das atualidades económicas, vamos agora aqui conferir o que é que o programa África Ulaua preparou para hoje. Vamos conversar com a Mpu para saber quais são os insights do programa de hoje. 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
3: Thank you, Mpo. E não se esqueçam que a Mpo estará no ar dentro de instantes aqui no África, o Lawa, das 21 até às 22.
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4: E dando continuidade à nossa programação, o governador do Banco de Moçambique, Rogério Zandamela, anunciou que a recente escassez de combustível, que provocou longas filas de viaturas nas bombas de abastecimento em Maputo e noutras cidades, esteve também relacionada com a falência de distribuidoras de combustível e com a falta de divisas, particularmente dólares norte-americanos. Ivone Paulo reporta.
5: O governador do Banco de Moçambique, Rogério Zandamela, afirmou na segunda-feira que os bancos comerciais têm vindo a financiar as importações de combustível, relacionando os problemas de abastecimento registados nas últimas semanas com a situação financeira de algumas distribuidoras de combustíveis.
6: As entidades que deveriam ter acesso a estas garantias de crédito não estão em condições, por várias razões, já estão quebrados, estão falidos, não têm medicais, outras coisas. Mas essa é a situação estatística que estamos a viver.
5: Em causa estão as longas filas registadas desde abril, embora com alguma normalização nos últimos dias em Maputo, postos de abastecimento sem combustível em várias partes do país e diversos setores obrigados a interromper atividades. A 7 de maio, o governo decidiu aumentar o preço do gasóleo em 45,5% e o da gasolina em 12,1%, devido a dificuldades de abastecimento provocadas pelo conflito no Médio Oriente. Neste contexto, o governador do Banco de Moçambique garantiu que o papel dos bancos no processo de importação, incluindo a emissão de garantias para compras no exterior, está a ser cumprido. Observamos que os bancos estão a fazer tudo o que é possível para apoiar. Estão empenhados e mostram que estão a priorizar as faturas dos combustíveis nas decisões relativas à alocação de divisas, que é aquilo que controlam, afirmou.
6: Dentro do modelo de negócio e da avaliação do risco que eles fazem dos seus clientes, que são as gasolineiras, mas no contexto do modelo de negócio que eles estão a fazer o trabalho para fazer. E nós acompanhamos isso. E essa colaboração que nós damos, certamente temos a informação, temos os dados, sabemos o que os bancos estão a fazer até o detalhe, não intervimos, mas nos permite dizer, sim senhor, essas instituições estão presentes.
5: Na reunião do Comitê de Política Monetária realizada ontem, o Banco de Moçambique decidiu manter a taxa de juros de referência em 9,25%, aumentou o coeficiente de reservas obrigatórias em moeda nacional e reconheceu que a inflação poderá atingir dois dígitos devido à crise dos combustíveis e ao impacto da escassez e do aumento de preços. Os preços em Moçambique aumentaram 0,63% em abril, quase o triplo do aumento registrado em março, segundo dados divulgados pelo Instituto Nacional de Estatística. A inflação em Moçambique situou-se em 3,23% em 2025, de acordo com dados anteriores do INE, abaixo do nível registrado em 2024 e da previsão do governo, que aponta uma inflação em torno de 7% este ano.
6: Adicionalmente, o CPMO decidiu aumentar o coeficiente de reservas obrigatória para os passivos em moeda nacional de 29% para 39%, visando absorver a liquidez excedentária no sistema bancário, suscetível de gerar maior pressão inflacionária.

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3: A Tanzânia enfrenta um momento delicado após a divulgação de um relatório oficial sobre a violência pós-eleitoral ocorrida em outubro do ano passado. Segundo a comissão liderada por Mohamed Chande Othman, pelo menos 518 pessoas morreram em meio a protestos marcados por repressão, uso de armas de fogo e um controverso bloqueio da internet. O contexto político já era tenso, com líderes da oposição impedidos ou detidos, enquanto a presidente Samia Suluhu Hassan foi reeleita com larga margem em eleições questionadas por observadores internacionais. Para analisar a credibilidade dos limites do relatório, ouvimos o Dr. José de Souza, do Centro Universitário Angolano.
4: Sabemos nós que as eleições em África têm sido muito turbulentas, tanto no período das eleições, após as eleições e mesmo antes das eleições, porque a África tem mostrado ser um continente onde os países têm elementos fortes e não instituições fortes.
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